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1: Fala, Caissara! Como é que você tá? Suave por aí? Sou eu, Jack na voz, começando mais um Caissara Vibes aqui na Rua FM. Toda quarta-feira, às 10 horas da noite, a gente tá aqui comentando, falando sobre a nossa cultura, né? Aqui na cidade de Faro e fomentando, né? Essa cena musical que é tão grandiosa e tão importante aqui pra gente. Então, hoje, o convidado de hoje, dessa noite, é Andrei Cerottini, um músico, né? Comunicador, multi-instrumentista, aqui com a gente, que vem fomentando, vem participando da cena cultural já há mais de 10 anos na cidade de Faro. E a gente está aqui para conhecer um pouco do trabalho que ele já se envolveu e que tem envolvido ao longo dos anos. Fica comigo no Caissara Vibes, não perde não, porque tá chegando aí esse bate-papo. Então aumenta o volume do som, chama todo mundo que tá começando mais um Caissara Vibes. Tamo na rua!
2: É assim.

0: E aí, Andrei? Seja bem-vindo, boa noite.
1: Boa noite, Jack. Obrigado, cara. Obrigado pelo convite. Tô adorando estar aqui. A rua tá toda bonitona. Fazia tempo que eu não vinha. É um prazer estar aí, bater esse papo.
0: Você escolheu a nossa primeira música, assim, pra gente começar a nossa programação com a música do Tim Maia, né? Sossego. Uhum. Em tempos acelerados é quase, assim, um ato político, né? Você falar sobre essa canção. Você tá procurando paz ou você tá procurando um equilíbrio no meio do caos?
1: Cara, fora toda a parte da letra dessa música, que tem tudo a ver com isso que você perguntou, eu acho que eu escolhi essa música aí porque ela é demais, cara. Um groovão assim que mexe comigo. Então, e é tudo numa nota só, né?

0: Ela é toda numa nota só, ao mesmo tempo é um groove danado, assim. E acho que foi por isso que eu pensei em colocar ela, assim. E aí depois tem toda a parte da letra, né? Que com certeza eu acho que é um ato político, assim. Então, pronto, falei e não respondi sua pergunta, né? Eu tô procurando paz e equilíbrio no caos.
1: Faz a chamada então pra gente dessa canção que foi a primeira que você escolheu para pro set.
0: Senhoras e senhores, com vocês, um groove massa diretamente do Brasil, sossego de Tim Maia.

0: A gente começa com leveza aqui, né, na rua, pra, né, começar com esse bate-papo. Então a gente já trouxe já, essa música do Tim Maia, Sossego, muito bom pedido, Andrei. É muito importante a gente estar trazendo essas influências do músico, do convidado, da noite, porque acho que faz toda a diferença na vibe, a atmosfera do ambiente. Eu acho que traz um pouco também da sua identidade, né, querendo ou não, aqui para nossa programação. Então, muito bom. E, cara, eu queria fazer uma pergunta. Eu acho que muitas pessoas, de repente, já fizeram essa pergunta para você, mas eu vou chegar aqui já com pé na porta, né, que a gente diz lá no Brasil. Quem é o Andrei fora do palco e fora do microfone?
1: Cara, eu não vou saber dizer, né? Mas é com certeza alguém diferente de quem tá no palco. Isso quem fala é a Amanda, né? Minha mulher, ela fala, quando eu tô no palco é outra pessoa, assim. Não sei por que ela diz isso, mas com certeza o Andrei fora do palco é outra pessoa. Talvez muito mais tímido, né? Porque tem gente que acha que porque a gente tá lá no palco e tocando pra várias pessoas, a gente é desinibido e tal. E eu sou uma pessoa que eu sou super desinibido no palco, mas numa festa, assim, numa roda de amigos, eu sou um cara que eu sou super na minha, sabe? Então sempre rola isso da questão do palco, assim. É uma coisa diferente. Eu também sinto que quando eu tô tocando, tô cumprindo um papel, assim. Não sei explicar direito, mas tô cumprindo um papel. Então, não sei dizer quem é o Andrei fora do palco. Talvez começar por aí, né? Um Andrei menos, que tem menos vontade de falar, e mais vontade de ouvir.
0: Um pouco mais introvertido, no caso, né?
1: Eu não diria introvertido, mas no palco sou eu que tô falando e tá todo mundo me ouvindo, né?
0: Sim.
1: Eu, na vida, eu não sou tão assim. Eu gosto de conversar, gosto de falar, mas também gosto de ouvir bastante.
0: Você dá palco a outras pessoas.
1: É, exatamente.
0: Em vez de você continuar no palco.
1: É isso aí. eu gosto muito de comunicar, né, cara? Eu sinto que a própria música é uma forma de comunicação, veja assim, né? Então, eu sempre tô fazendo as coisas assim nesse sentido, né? De estar em contato com as pessoas. Eu tava comentando antes de começar o programa, né? Que eu acho que raríssimas vezes me perguntam as coisas assim, né? Numa entrevista, eu já trabalhei com isso, já fiz entrevista, então tô mais acostumado a perguntar. E sinto que isso foi uma coisa que eu fiz quando eu penso na minha carreira, vamos dizer assim, como entrevistador. Se for pensar mesmo as oportunidades que eu fiz isso profissionalmente, não são muitas. Mas eu sinto que é uma coisa antiguíssima em mim, assim, porque parece que desde sempre eu entrevistei as pessoas, sabe? Na vida, qualquer oportunidade. Então eu conheço alguém, se a pessoa der corda, por isso que eu converso muito com o velho. Porque velho dá corda, velho não tá com pressa, entendeu? Você pega um velho na rua, se você quiser ficar conversando 2 horas com ele, conversa. Ele tem muito mais assunto do que muita gente, assim, né? Eles têm muito repertório pra trocar ideia. E eles adoram, porque eu acho que eles têm tempo e tal. Então, eu às vezes tô aí conversando 2 horas com um velho na rua, entendeu? Se eu tiver tempo. Então, eu sinto que se eu tivesse que me definir, eu me definiria assim. Uma pessoa que gosta de comunicar, gosta de falar, gosta de ouvir. Falar de ideias, né? Trocar, falar sobre a vida. Adoro falar sobre a vida.
0: Legal.
1: Esse é o Andrei.
0: É o Andrei, fora dos palcos. A gente tá conhecendo ele hoje aqui.
1: Quem é o Andrei fora dos palcos? É o cara que tá ali conversando com um velho há 2 horas. Mas eu duro que é isso mesmo.
0: Portugal te transformou ou só revelou algo que já tava em você?
1: Eu acho que os dois, porque revelando algo que já tava em mim, acabou que eu me transformei, porque com certeza muita coisa mudou depois que eu vim pra cá. A gente tem um estilo de vida aqui que eu acho que é muito difícil levar no Brasil, né? E assim você se transforma, você fica mais umas coisas, menos outras. Eu, às vezes, vou pro Brasil e me sinto meio peixinho fora d'água, já são 10 anos fora de lá. Mas eu fico... É bom porque várias coisas, as coisas boas viram surpresas de novo. Você fala, nossa, como é legal isso no meu país, né?
0: Sim.
1: Como isso é interessante, como que eu nunca percebi isso
0: antes.
1: Valoriza
0: muito mais, né?
1: E ao mesmo tempo que é ruim, você fala assim, putz, isso aqui ainda bem que ficou pra trás, sabe?
0: Sim.
1: Então, é uma transformação, já são 10 anos, né? Eu vim com 23 pra cá, então meio que virei homem aqui, assim mesmo, dessa fase da vida, né? Dos 20 e tal.
0: Sim.
1: Foi sozinho aqui, então muda muita coisa.
0: Nessa canção de 9 of 10 do Caetano Veloso, tem alguma história que você quer contar? O que ela te... Por que você escolheu essa canção antes da gente entrar com ela no bloco?
1: Cara, essa tem bem clara, assim. É, foi uma das canções que eu tive que colocar porque eu tenho uma única tatuagem pequenininha aqui e faz menção a uma parte dessa música que, assim, eu não sou um grandíssimo fã de Caetano Veloso e gosto muito desse álbum particular, que é o Transa, né, que ele escreveu quando tava fora do Brasil. Mas essa música aí, ele fala: "I know that one day I must die, I'm alive." Então acho que são duas questões fundamentais, assim, que quando a música bateu mesmo em mim pela primeira vez, me fez chegar, que é o que a gente tava falando aqui antes, né? É, me fez chegar no, naquela mensagem, que é saber que... Eu acho que são talvez as coisas mais importantes de você descobrir na vida, que você tá vivo e que um dia você vai morrer, invariavelmente, né? Então, a gente tá sempre falando sobre essas coisas, mas... É, tem um dia na vida que a gente realmente sente isso aí, aprende mesmo, né? Que um dia a gente vai morrer, que a gente não vai estar vivo mais e que agora a gente tá vivo. Então, eu lembro quando eu escutei isso aí pela primeira vez, do jeito que ele cantou, né? Daí vem todo o mistério da arte, aquilo ali bateu profundamente, assim, e eu entendi que eu tava vivo. Então, essa música tem, um significado profundo de estar aí, assim.
0: Super acho que, profundo.
1: É, eu acho que é o maior significado de todos estar nessa música, assim.
0: Muito bom. Então, vamos ouvir, então, já que chegou com essa inspiração, né, pelo Caetano Veloso. 9 of 10, Caetano Veloso.

0: Muita gente conhece o artista, mas poucas pessoas conhecem, né, a construção nos bastidores, né, Andrei? Então, eu queria trazer isso também para cá, para nossa conversa, os projetos que você tem feito ao longo desses anos, né, projetos novos também que, né, estão sendo construídos, né, e eu gostaria de também de mencionar o Andrei antes da The Thrill e da Old Sox, que mais pra frente a gente vai falar o que são isso, né, mas me responde aí, o que você construiu aqui em Faro que talvez muita gente nem sabia?
1: Cara, um projeto que eu tenho super orgulho, assim, foi muito antes do trio, foi lá no Brasil, que é a Maria Albina, que foi minha primeira banda, assim, de música original. E a gente gravou CD, gravou clipe, foi super bacana, que a gente tinha 15 anos e abria show do...
0: Irado.
1: Sabe, fazia umas coisas super legais, assim, com 15, 16 anos, eu adorava as nossas músicas, assim, não era eu que escrevia, era o João, o guitarrista, mas eu adorava as composições dele, então cantava super empolgado e foi uma das coisas mais legais que eu já fiz na vida. Aqui em Faro, cara, paralelo à música, eu também fui desenvolvendo um trabalho com comunicação, né? Trabalhei na Contextos, que é uma cooperativa aqui em Faro, que foi uma oportunidade super legal também. Foi muito show ter trabalhado na Contextos. É um lugar que fomenta a criatividade e ideias novas. Então, pude fazer muita coisa que eu tinha vontade de fazer lá. Então, a gente fez So Far Sounds aqui em Faro, fez o Salamandra, que era uma noite pra contar histórias.
0: Projetos maravilhosos, né? Eu ouvi muito falar sobre esses projetos.
1: A gente fez entrevistas, gravava muito vídeo, assim, vox pop na rua. Então foi super legal, assim. E quando eu cheguei aqui em Faro também, eu gravava vídeo pro YouTube, cara. Cheguei gravando vídeo pro YouTube. Então, começou aí, eu vim fazer comunicação, né, aqui na UAUG. Estagiei aqui na rua.
0: Olha que louco.
1: Durante um tempo da universidade. Então, é como eu disse, tudo que é comunicação eu tô dentro. Tudo que é estar com as pessoas e trocar ideia eu adoro.
0: Então, tipo, você, como se envolveu com a Contexto, né, e com, né, com outros coletivos, né, outras... Você, no caso... Trouxe a Sofá, né? Sofá Sounds aqui pra Faro. Você teve algum tempo? Você fez algum tempo já esse projeto? Você ficou quanto tempo fazendo esse projeto?
1: Então, na verdade, o Sofá era parte de um projeto que chama Corpo Europeu de Solidariedade.
0: Ok.
1: Que é um programa da União Europeia que a gente recebe estagiários na organização para trabalharem numa determinada coisa, que podia ser projeto social, podia ser o que for, mas eu tinha entrado na Contextos e vi que aquilo podia... Na verdade, o projeto já estava escrito, era um hub de comunicação, né? Como se fosse uma agenciazinha de comunicação, que a gente ia receber esses 4 estagiários. E eu entrei para trabalhar com comunicação, então vi naquele projeto, assim, uma oportunidade super legal de fazer coisas. Então, a gente recebeu durante... Eu recebi 3 levas de estagiários. Então, foram assim por 3 anos, vamos dizer. E aí, como parte dessa agência de comunicação... não uma agência, a gente fazia ali uma espécie de hub de comunicação. Tudo que pudesse ser comunicação. Então, tinha evento na cidade, a gente ia... capturar a imagem, entrevistar as pessoas.
0: Legal.
1: A gente fazia nossos próprios eventos, como eu te disse. Então foram 3 anos ali, um pessoal que eu nunca mais vou esquecer, assim. Um pessoal show de bola, todo mundo entregou muito pro projeto, mesmo as pessoas da Contextos e os voluntários, como se chama no projeto, né, não estagiários, os voluntários do projeto sempre entregaram muito pro projeto. Foi super legal.
0: Olha só, a gente conhecendo o Andrei por trás dos bastidores, né, cara? Não só no palco, mas dá pra ver, né, que o Andrei tá na cena cultural já há um tempo, fomentando a comunicação, não só a música na cidade. Isso é muito legal de saber. É super interessante. Muito obrigado, Andrei. Vamos que vamos, vamos chamar essa nova canção aí, pô, da Elis Regina, que você botou na agulha do nosso set. Pode fazer a chamada pra gente?
1: Então agora, Maria Maria, uma música do Milton Nascimento, cantada na voz belíssima de Elis Regina, para vocês aqui na Rua FM.

0: Identidade também, né, é criação. E Andrei Serotini vem criado muitas coisas aqui em Faro, inclusive, né, parte, né, desse grupo que é bem conhecido, bem popular aqui na cidade, que é a The Trill. Conta mais um pouco desse laboratório sonoro ou manifesto que é a The Trill.
1: Pô, cara, é super legal, meu. São dois amigos, assim. A gente foi criando isso juntos com o tempo, né? Sem forçar nada. Aquele gosto comum pelo mesmo tipo de música. Todo mundo era músico, todo mundo queria tocar. Então a gente foi fazendo as coisas, foi fazendo acontecer. A gente já tá junto faz 8 anos. Hoje a gente toca num outro projeto que leva outro nome. Então o True mesmo tá meio em stand-by em muitas frentes hoje, mas assim, continuamos juntos. Então nesse sentido, o True seguiu adiante, virou uma outra coisa, sabe? Mas, pô, o que eu posso falar é isso, é que são dois caras maravilhosos. Quem topa com eles na rua aí logo percebe, assim, que são dois caras super gente boa. E a gente fez muita coisa legal, assim. Eu lembro, eu tenho muito orgulho, eu digo que talvez tenha das coisas mais legais que eu fiz na vida também foi o show ali na Marina, aquela época que a gente tocava ali nos finais de tarde de domingo. Era super legal, adorava aquilo ali, a energia era muito boa, muitas famílias, e isso faz parte da história do True, assim. Então, tudo de bom. O que eu posso falar do True? É igual falar, fala de sua mãe aí.
0: Você trouxe os Mutantes pra gente aqui nessa sequência. Então, eu queria que você chamasse também ela, né? Mas antes, eu quero fazer uma pergunta também. Você acha que ainda vivemos de pão e circo?
1: Cara, vou responder fazendo analogia com a música aí dos Mutantes. Eu acho que tem muita gente fazendo muito barulho lá fora, mas muita gente ainda tá na sala de casa, preocupada em VTV e não interessa o que tá acontecendo lá fora, sempre vai ter alguém preocupado em nascer e morrer, como diz a música.
0: Essa é a visão. Chama pra gente aí então, Andrei.
1: Cara, essa música tem um nome complicadinho, hein? Se o nome dela é como se lê, é Panis et Circenses, Os Mutantes.

0: Estamos de volta aqui, né, com o Andrei Cerottini, músico, multi-instrumentista, comunicador, né, um artista em peso, que vem fomentando a cultura da cidade musical, e não só musical, mas também, né, a social. E a gente também está falando de alguns projetos. Pensei que você chegou agora aí com a gente aqui no Caiçara Vibes. Tá tendo esse bate-papo com muita música boa aqui na nossa programação de hoje. E que eu venho com uma pergunta aqui falando sobre o projeto Odsox, que o Andrei, né, junto com os meninos, vem construindo aí ao longo desses anos. Vamos aprofundar sobre isso. É uma marca? É um conceito? É uma provocação estética? O que que é a Odsox?
1: É uma banda. É uma banda que toca... por aí. É uma banda que a gente conheceu através de um amigo e a gente foi fazer um show pra eles nessa mesma levada do cover e da festa que a gente faz. A gente foi fazer um show pra Odsox num casamento, eles gostaram e acabou, virou uma parceria e chamaram a gente pra entrar na banda, nós três, o True, de uma vez só. E a partir daí a gente começou a tocar com eles. É uma banda, mas é uma banda maior, mais estruturada, não é uma banda como o True era, ou seja, a gente foi para um negócio mais... Vamos dizer que eu posso chamar de uma empresa também, a Odsox é uma empresa, sim, né? Cujo serviço é tocar em eventos, mas é uma empresa. E tem sido muito legal, cara. A gente tem tido a oportunidade de estar em vários lugares por aí que a gente nunca tinha pensado, imaginado tocar. Então levou a gente para um outro mundo, assim, que tá super legal a experiência. Super puxado também.
0: Sim, vocês viajam muito, né?
1: Mas é super, super recompensador.
0: Irado, cara. Então, é uma banda, né, que tá viajando, já tem para vários países, né? Você já menciona em alguns países que vocês já pisaram.
1: Ah, a gente já tocou dos Estados Unidos à China. Acho que o destaque ano passado foi Líbano.
0: Cara, diferente.
1: A gente tocou... Mas China, pô, China foi... Tocamos na Tailândia, mas China foi incrível, assim. É a China, né? É o oposto do que a gente tem aqui.
0: Que irado, mano. Tem que ser resistente, né? Tem que ser resistente pra viver em tantos lugares, em tantos tempos diferentes, né? É o famoso viajante do tempo.
1: Poder que é, cara. Porque às vezes você vai pra frente, aí você toca ali 2 horas e volta pra trás, e o tempo de viagem é 10 vezes maior do que o tempo de show. Mas é isso, são os ossos do ofício.
0: Então vamos pra próxima canção aí, que o André já botou no set. Comida de Titãs.

0: essa parte da construção, você vê movimentos acontecerem na cidade, para a cultura da cidade, como, né, para a cultura musical da cidade, você vê acontecer algumas coisas, ou você também não tem visto muito acontecer? O que você, né, pensa sobre isso? Qual, você tem alguma ideia para trazer, por exemplo?
1: Cara, eu tenho muitas ideias. Meu pai dizia que até um estúpido num dia ruim tinha mil ideias na cabeça. Então, algumas foram colocadas em prática, outras não. Mas eu acho que o brasileiro ele se mexe bastante, assim, sabe? Então, e eu sempre pensei para mim morar num lugar que eu pudesse. Do tamanho, o lugar de um tamanho que eu pudesse tatear, assim, a cidade, sabe? Que eu pudesse sentir que o que eu fizer, seja o que for, eu possa ver um resultado prático,
0: Um
1: assim,
0: efeito, né?
1: no dia a dia. Então eu tendo a acreditar, por mais. Isso não é uma soberba, não. E nem acho que eu sou metade das coisas ali que você. Mas eu, ao mesmo tempo, é um otimismo, assim, eu acho que o que a gente faz. Principalmente numa cidade desse tamanho assim, interfere na vida das pessoas. Seja o programa de rádio, seja um show, seja o que for, cada um contribui à sua maneira. Cara, acho que eu não vou ter não nenhuma ideia inédita assim. Eu acho que o que pode ser feito tá sendo feito. É o Roots, né, um exemplo disso. É esse movimento de comunicar, né, de eu sinto que a comunicação é solução para quase todos os problemas da vida, né? Então, o que pode, quando alguém pergunta o que pode ser feito em relação, mesmo uma coisa de política, ou de o que pode ser feito, comunicação é uma coisa que sempre aparece na minha cabeça, sabe?
0: Sim.
1: Já tentou comunicar, já tentou falar, já tentou conversar, já tentou mostrar. Então, eu percebi assim que o Roots tem tentado fazer isso de várias formas diferentes, de misturar gente, de misturar gente daqui com gente de fora, o que para mim também é outra, que era o que eu ia falar aquela hora e tinha me esquecido, que é, ao mesmo tempo que eu sempre gostei de ver que isso aqui interfere no na comunidade, eu nunca pensei em cantar ou fazer o que for só para aquele grupo assim de pessoas, né? Sempre fiz paralelos assim
0: Sim.
1: com outros lugares e eu acho que é uma fase muito boa assim de amizade, vamos dizer assim, do Brasil e de Portugal. Onde as culturas parece que estão se aproximando, eles estão, talvez pelas redes sociais e tal, a gente acaba absorvendo, eles acabam absorvendo bastante da nossa cultura e vice-versa, e os artistas também estão fazendo bastante cair lá, né? Então acho que é um momento que favorece esse tipo de conexão de artistas brasileiros com artistas portugueses. E é isso, no mais não tem nenhum mistério, assim, acho que são as pequenas coisas feitas dia após dia. É, a união fazendo a força, todo mundo juntando, dando o que pode para contribuir com a coisa toda. E é isso.
0: Muito bom. De frente pro crime, então, João Bosco. Vem que vem, tamo na rua.

0: chão.
1: E aí, me diz uma coisa, Andrei. Quem foi o seu Pedro nessa caminhada?
2: Cara, que ótima pergunta, hein? Meu, acho que foi meu irmão, assim. Não sei por quê, mas essa, eu sempre pensei que esse Pedro é um coringa, né? Que
1: Sim.
2: pode ser quem for. Então eu gostei de você ter feito a pergunta. Eu acho que foi meu irmão, assim. Meu amigo Pedro foi meu irmão.
1: E por que foi seu irmão?
2: Cara, então, eu tava tentando aqui pensar para poder responder já, mas algumas coisas assim que ele canta na música, não que seja necessariamente as conversas que eu tive com meu irmão, mas essa coisa de amadurecer e quanto mais se amadurece, a gente é super diferente, né? Mas a gente amadureceu pra um começar a respeitar mais o outro, sabe? Quando a gente era moleque, a gente caía no pau
1: Coisinha de irmãos, né?
2: todo dia. E assim, a gente foi crescendo e foi aprendendo a se respeitar cada vez mais, sabe? De ter admiração pelo outro. Então é meu amigo Pedro.
1: Que irado. Pra vocês entenderem quem é Pedro, chama pra gente aí a nossa próxima canção, Andrei.
2: Meu amigo Pedro, do pai do rock and roll brasileiro, Raul Seixas.
3: Atenção!

0: Andrei, uma pergunta aí que não quer calar. Vamos lá. Tem algumas coisas que de repente você não disse muito, né? Mas de repente eu vou trazer essa pergunta aí pra você dizer. Daqui a 5 anos, como você imagina a cena cultural aqui da cidade de Faro?
1: Cara, eu sou super otimista, assim. Eu acho que Faro é um lugar que tem tudo pra pipocar, assim, sabe? Porque muita gente do mundo inteiro passa por aqui, umas ficam por um tempo maior por causa da universidade. A universidade é conhecida por ser, desde a época que eu cheguei, conhecida por ser a que mais recebe estudantes estrangeiros, né? Uma comunidade brasileira gigantesca, que é um pessoal que já é por natureza diverso, assim, sabe? É quase que uma nação que traz várias nações juntas. É, então, quando você tem um lugar cheio de brasileiros, você vai ter muita coisa diferente rolando. E por alguns atravancos, sei lá, de ordem que eu também não conheço, algumas coisas vão mais adiante, outras não. Eu sei que Faro concorreu à Capital Europeia da Cultura.
0: Sim.
1: Há uns anos, infelizmente não ganhou, mas tem rolado esse esforço, né?
0: Tem oportunidades, né? Tem portas abertas.
1: Exatamente, né? É um lugar com bastante dinheiro, bastante turismo e que teria tudo a ganhar com mais apoios para a cultura, né? Eu acho que o que já tem já é super legal, mas óbvio que todo mundo quer muito mais. Então, daqui 5 anos, meu caro, haverá mais festivais, haverá mais teatro.
0: Vamos.
1: Haverá mais eventos aqui no Parque da Alameda.
0: Por favor.
1: E eventos no Parque Ribeirinho, que
0: eu
1: adoraria ver mais eventos no Parque Ribeirinho. E vamos receber aqui mais artistas de fora e exportar os artistas daqui pra fora também.
0: Isso aí.
1: Pô, se deixar eu falar, eu sou o cara mais otimista do mundo.
0: Se Faro fosse uma música brasileira, e aí? Qual ela seria?
1: Cara, vamos de Vai, do Tom Zé, que é a música que eu escolhi pra terminar aí, mas porque tem tudo a ver mesmo. É uma música super fofinha, fala sobre a felicidade, que a felicidade é cheia de A, é cheia de E. Vocês vão entender melhor aí. Posso chamar a música, meu cara?
0: Chama comigo, chama com a gente, Andrei.
1: Vai, Menina Amanhã de Manhã, de Tom Zé.
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3: Tu não estás vestida, tens aula de condução, isto não tem graça nenhuma. A sério, isto não tem graça nenhuma, tens aula de condução daqui a meia hora.

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7: É, e este café duplo de quarta-feira, 13 de maio, é comigo, Pedro Gonçalves, aqui na Rádio Universitária do Algarve. Bom dia, bem-vindo, boa viagem, um excelente dia de aulas ou de trabalho, se for o caso, e como disse, boa viagem. São três manhãs especiais. Hoje, amanhã e também sexta-feira, vamos acompanhar o óbito, esse encontro, esse evento que acontece, que arranca hoje de manhã em Albufeira. A partir das 9 da manhã vamos ligar em direto a Albufeira e contar tudo sobre esta edição 2026 do Optum, este fórum que junta muitos jovens, acima de tudo muitos jovens, e que acontece em Albufeira, precisamente a arrancar no dia de hoje. Fórum de Educação e Formação do Algarve, para ser mais preciso. Mas para já, música na tua rua. Arrancamos esta emissão com Lil Boy Bruce, Macumba com Apology. É um tema ainda novinho em folha. Bom dia.

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0: Aí o Márcio subiu, hein, Jorge?
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0: para Gabriel, o pensador, com este surfista solitário. 8 horas, 12 minutos, Rádio Universitária do Algarve. Bom dia. Comigo até um pouco depois das 10 da manhã, provavelmente até por aí às 11, pois vamos estar a acompanhar o Opto 2026, que arranca hoje e prolonga-se até sexta-feira. Lá vai estar, ou vão estar, a Mariana Correia e também a Soraya Varela. Elas as duas vão contar tudo sobre este Opto 2026. Falando um bocadinho deste Opto que acontece em Albufeira, este Fórum de Educação e Informação do Algarve, município de Albufeira, também a Direção-Geral de Estabelecimentos Escolares, decidiram avançar para a organização de mais um fórum, neste caso o 12º, exatamente, que acontece, como disse, de hoje até sexta-feira no pavilhão desportivo de Albufeira, naturalmente, em Albufeira. Este Opto apoia decisões familiares, ou tem como uma das intenções apoiar decisões familiares no âmbito do percurso escolar, académico e profissional de jovens estudantes, onde são esperados milhares, diga-se de passagem, acontece todos os anos. Acolhe também representantes do ensino superior. A Universidade do Algarve vai estar representada, naturalmente, não poderia ser de outra forma, e digo-te que ontem estive lá nas montagens, vai estar logo à entrada com grande posição de destaque, diga-se de passagem, nem poderia ser de outra forma. Os interessados ainda podem apresentar as suas inscrições precisamente no site da Câmara Municipal de Albufeira, onde está disponível toda a informação relativa a este Opto 2026. 8 horas, 14 minutos. Vamos continuar a dar conta do Opto durante toda esta emissão, hoje, amanhã e sexta-feira, durante o período da manhã. Para já, 16 graus em Faro, nesta quarta-feira, 13 de maio. Voltamos à música.
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3: No episódio de hoje vou falar-vos do livro Trilogia Gília, Os Sonhos de Olav Fadiga, de Jon Fosse, editora Cavalo de Ferro. Neste livro, composto por três pequenas narrativas, conta-se o amor de Asle e Alida e das suas vidas de miséria. Os dois procuram um lugar para dormir, mas ninguém lhes dá alojamento. Alida está no final da gravidez e eles ainda não estavam casados, pois só tinham 17 anos. Assim, deambulavam ambos pelas ruas da cidade, para onde vieram à procura de fugir de uma vida sem futuro na aldeia. Afinal, ele era um exímio tocador de violino e tabernas não faltariam onde tocar. Porém, nada corria como tinham idealizado. Ficamos a saber que antes da saída da aldeia tinham sido despejados da casa do Ancorador por um pescador que a queria só para ele. Este tinha um barco que eles precisavam se queriam chegar à cidade, e a Asla arranjaria maneira de ficar com o barco. Tinham estado também em casa da mãe da Lida, onde só deu insultos e agressões, mas Asla resolveu o assunto. Deste modo, decidiram tentar a sua sorte na grande cidade. Andavam desesperados, até baterem à porta de uma mulher que tem um quarto, mas que não os quer. E Asle, mais uma vez, resolve o problema. E o filho nasceu. Temos também conhecimento de que mudaram os nomes. Asle vendeu o violino para comprar uma pulseira para a Lida como prova do seu amor. De repente, eis que surge um velho que denuncia Asle como o homem que haveria assassinado diversas pessoas. E é o fim da linha. A pulseira, entretanto, é roubada, depois perdida a algures. Lida sem saber do seu amado. Porém, por obra do destino, aquela pulseira tão bela ali a seus pés, perdida mas encontrada, e uma forte intuição a ligá-la àquele objeto. E ela sabe tudo e não é preciso mais explicações, pois Asle vive no seu coração. Agora, o que vai ser da Lida e do filho? Boas leituras!
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0: E o Otávio volta mais logo depois das 5 da tarde. Pagão para seguir. A tua rua chama-se Sou Eu. Um tema de 2025. Bom dia.

0: Chamam-se a Sul, Cepa Torta, este disco de estreia. Quem quer, quer, quer, é assim que se chama, Cláudia Sul, o projeto A Sul, também todos aqui na Rua FM com Atsumos. Exatamente, Atsumos ainda na sequência também deixei La Rua com In For The Kill, um tema habitual na playlist Rua FM, naqueles temas mais, não digo antigos, não é baú, mas assim meio termo. 8 horas 31 minutos certinhos, 16 graus em Faro, quarta-feira 13 de maio. Bom dia, boa viagem, segue a música na rua.
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0: Estamos atrás no tempo para recuperar este Reconhece e Representa, os Dilema em 2013, banda de Vila Nova de Gaia e também do Porto. Na altura, editavam Alvorada da Alma, o 6º trabalho de originais. Muitos convidados na altura neste trabalho.

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Vamos atrás do tempo até 2021. Danny Gat. Seu nome, Daniel Fernandes. O álbum The Beginning, Day and Night. Este Feel It, ao lado de Dizzy. Grande malha para dançar logo no arranque desta quarta-feira. Bom dia. Rádio Universitária do Algarve. Também ao som de João Borges, Nunca Consigo Recusar. Na sequência também deixei os Evils com Actress. Algumas dicas que passaram por aqui durante minuto 40, funil e a bolhinha já de seguida. É só come on, aceleramos o ritmo e a boa disposição também com este tema de 2024. Banda de ska punk de Coimbra com o álbum Isto É Tudo Verdade. Bom dia.

0: Som dos Cold War Kids na tua rua com este Love is Mystical. Malha de 2017 para este projeto indie rock californiano, segundo Long Beach, o álbum L.A. Divine. Quase no fecho desta hora também deixei Henrique Tomé com o Rob. Ainda Funil e a Bilhinha, ouvimos É Só Camões. Manhã de quarta-feira, 13 de maio, este café duplo a seguir até às 11 da manhã. Para na próxima hora e na terceira seguirmos os acontecimentos sob o arranque de mais uma edição do Óbito. Acontece no Pavilhão Desportivo de Albufeira, o Fórum de Educação e Informação do Algarve. Vamos ter lá a Mariana Correia, também a Soraya Varela, para nos contarem tudo ao longo destes três dias, nomeadamente aqui no período da manhã, sobre o Opto 2026, que arranca hoje, como disse, às 9:30 da manhã, altura em que vamos ter também os destaques do dia, mais à frente, a habitual parceria com o Sul Informação, e há mais já fora de portas também a nossa agenda cultural para atualizar na próxima hora. A última proposta que tenho para esta manhã, nesta minha primeira hora de hoje, Grand Pulsar.
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0: Para mim, ao lado de Tainá, o duo composto por Alex May e Diogo Brandão. Até já.

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2: De volta à música. Um bocadinho de corte no som. Mónimo com Mindingor Expense, este projeto de Diogo Marrafa de Setúbal. Bom dia, bem-vindos. Rádio Universitária do Algarve, ainda comigo, Pedro Gonçalves, até às quase 11 da manhã, nesta quarta-feira, 13 de maio. Bom dia.

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1: Sábado, dia 16, a República 14 recebe o concerto de Pedro Joia. Considerado um dos maiores guitarristas portugueses, Pedro Joia vai apresentar um espetáculo que cruza fado, flamenco e música de câmara. Este concerto percorre o álbum Mosaico e clássicos de Carlos Paredes e José Afonso, refletindo uma carreira internacional de prestígio e colaborações com nomes como Ney Matogrosso e Gilberto Gil. Anota na agenda, dia 16, concerto de Pedro Joia, às 9 da noite, na República 14, em Olhão.
2: Quinta-feira, dia 14, há concerto da Orquestra do Algarve no Teatro Letes. Vai ser um concerto dedicado à riqueza dos quintetos de cordas, baseada na obra de André George Onslow, compositor franco-britânico. O programa reserva ainda um momento de descoberta contemporânea com a estreia nacional de Inner Life. A obra é assinada pelo finlandês Jani Helander, violoncista que encontrou na composição o seu refúgio criativo durante o período de isolamento da pandemia de 2020. A não perder, concerto da Orquestra do Algarve, dia 14 de maio, às 7 da tarde, no Teatro Letes, em Faro.
3: Quinta-feira, dia 14, o Centro Cultural de Lagos recebe o espetáculo Infomaníaco. A dupla André Teodósio e José Maria Vieira Mendes está de regresso com um novo espetáculo depois de Super Gorila em 2005. O espetáculo Infomaníaco é um manual de guerrilha para os tempos modernos. É uma apologia do estar em relação, um espetáculo que pensa em tudo para conseguir dar e ocupar espaço e tempo. Não percas, dia 14, às 9h30 da noite, o espetáculo Infomaníaco no Centro Cultural de Lagos.
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5: Voltamos a atualizar a nossa agenda cultural depois das 11 da manhã. Bom dia. Por aqui já passou o Lume, agora sei, Daniel Powter e também Tyler, The Creator. Seguimos com Yolanda e este Responso. É música nova na playlist Rua.

0: É o som de Capicua, esta sereia louca, voltar atrás do tempo até 2014. Rapper da Invicta aqui na playlist do FM, também Della Marmi com Not Real, ainda deixei Gossip com Love Long Distance. Daqui a pouco, destaques do dia, o habitual parceria com o Sul Informação, espreitar a atualidade que marca esta quarta-feira, 13 de maio. Black Keys, Low High, para seguir.
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1: A luz, o som de Campelo com Homero, malha de 2023 para o artista aqui de Fargo, LP Coepi e Cari. 9h40, também Pongo com Alambamento, ainda Black Keys com Low High, recordamos esse grande tema da banda norte-americana. 18 graus em Faro, daqui a pouco vamos ligar a Albufeira, a mais uma edição do Opto, neste caso a edição 2026, é a 12ª edição deste Fórum de Educação e Informação do Algarve, que acontece em Albufeira, no pavilhão desportivo, arranca hoje e prolonga-se até a sexta-feira. Temos por lá a Mariana Correia, também a Soraya Varela, elas vão contar tudo já daqui a pouco sobre esta edição do Opto 2026. É já daqui a pouco, fica atento.
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1: Para recordar Blind Zero, a banda de Miguel Guedes com este Another One.

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3: É isso, e nem de propósito acabámos de rodar a promo do Opto 2026, esse Fórum de Educação e Formação do Algarve, que arranca hoje, prolonga-se até sexta-feira, e como já tinha dito, temos por lá a Mariana Correia e também a Soraya Varela. Para já tenho a Mariana Correia. Mariana, bom dia, bem-vinda. Primeiras impressões, desde Albufeira. Já muito movimento?
4: Não muito, porque ainda estão muitas escolas ali a chegar. Ouves bem, não ouves?
3: Perfeitamente.
4: Perfeitamente, ok. Estou só aqui a testar aqui o som.
3: Estás ótimo.
4: Olha, ainda estão muitas escolas a chegar. As atividades já começaram. Há atividades que começam agora às 9h30 e só terminam ao fim deste dia às 5h30.
3: Exatamente.
4: Hoje termina às 5h30, amanhã às 6h30 e na sexta-feira à 1h. Mas já começamos a ver aqui muita gente a chegar, muitos estudantes, muitos alunos também a passarem pelos vários stands aqui presentes. E é um dia cheio, desde as 9h30 da manhã, com muitos...
3: E muitas famílias também, acredito.
4: Sim. Mais escolas, confesso, mais escolas. E há atividades a acontecerem não só no recinto interior onde nós estamos, mas também no recinto exterior, no palco, aqui mesmo ao nosso lado, e também com várias demonstrações de culinária. Por isso, há aqui muita coisa a acontecer.
3: Ainda bem que o Carlos
4: não
3: foi para aí.
4: Pois. E dizer também que vamos ter aqui também a comitiva da Câmara a passar nesta manhã para dar o arranque.
3: Claro.
4: Exatamente. Acho que é mais ou menos às 10 e pouco, ainda não sabemos bem a hora, mas sim, até agora está a correr tudo bem. O Opto acontece no pavilhão municipal de, ou melhor, o pavilhão desportivo de Albufeira. E nós, o FM, somos a rádio oficial.
3: Olha, diz-me uma coisa, porque tu e a Soraya têm acompanhado isto, já não é a primeira vez, como é lógico. Para já, o que é que sentes assim de diferente nesta primeira impressão, agora que já está
4: assim,
3: a funcionar?
4: Até agora, e acho que ainda é muito cedo para dizer isso, porque acabou mesmo agora de arrancar este primeiro dia, mas os expositores são, tirando aqui uma escola ou outra nova, pelo menos que eu me recorde, está tudo mais ou menos igual, com os mesmos agrupamentos também aqui a participarem, a Academia Militar, o Exército, também o Europe Direct.
3: A nossa Universidade do Algarve.
4: A nossa Universidade do Algarve continua ali no mesmo sítio, logo à entrada. Portanto, até agora está tudo igual. Acredito que haja aqui algumas mudanças, mas isso também já vamos poder falar com alguém da organização.
3: E ao longo dos próximos três dias, porque vamos estar sempre em direto desde aí, durante o período da manhã, pelo menos.
4: Exatamente.
3: Ok, já voltamos ao contacto aí para saber mais novidades e o que de interessante interessante ou de mais interessante vai acontecer aí nesse Opto 2026. Bom dia, Mariana, até
4: combinado,
3: já voltamos
4: obrigada,
3: a falar.
4: Bom dia.
3: Mariana Correia, em direto do Opto 2026 no Pavilhão Desportivo de Albufeira. Como já percebeste, vamos estar à conversa e acompanhar durante esta manhã, uma manhã mais prolongada deste Café Duplo de quarta-feira 13, hoje, amanhã e também amanhã de sexta-feira. Voltamos à música e já voltamos à Albufeira mais daqui a pouco.
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3: Slater para seguir, chama-se Dance, é a música nova, Catherine Grace Garner, de seu nome, é norte-americana. Terceiro trabalho, originais, Worst Girl in America.

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0: sonda de Vespa Asiática no final deste café duplo de quarta-feira, 13 de maio. Esta dúvida, Fernando Garis, seu nome, São Martinho do Bispo Coimbra, esteve presente na Semana Académica do Algarve, agora há bem poucos dias, semana passada, aqui no País das Maravilhas. Também Bia Maria com Marcha da Paridade, ainda deixei Slater com Dance. Café duplo, estamos conversados, mas eu continuo por aqui. Tudo para acompanharmos o Opto 2026. Temos por lá a Mariana Correia e também a Soraya Varela. Vamos contarem tudo sobre mais uma edição do Fórum de Educação e Formação do Algarve. Como disse, acontece em Albufeira e arranca hoje.
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2: Agora um minuto depois das 10 da manhã, 18 graus em Faro, segue a música na tua rua, Adessa com a Fortuna. Bom dia.

0: Million Questions, nas coloca são os Mirror People. O álbum Desert Island Broadcast, editado o ano passado. 10 horas 15 minutos, agora de 15, 16, queria dizer, agora 17 certinhos. Rádio Universitária do Algarve, esta manhã de quarta-feira, 13 de maio. Estou aqui ainda para acompanharmos o arranque de mais um Opto. Edição 2026 do Fórum de Educação e Formação do Algarve. Por lá a Soraya Varela e também a Mariana Correia para nos contarem tudo ao longo desta manhã, não só hoje, mas também amanhã e ainda na manhã de sexta-feira. É precisamente enquanto durar este Opto 2026, a Rua FM vai estar por lá para contar tudo. Para já, vamos recuperar uma música do baú.
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0: Panic at the Disco. 9 in the Afternoon, um tema de 2008.

0: som de Manila com estas formigas, o Quinteto de Lisboa, nesta manhã de música aqui na Rádio Universitária do Algarve, uma manhã especial, diferente também para acompanharmos o Opto, o Fórum de Educação e Formação do Algarve, que arrancou hoje já desde as 9:30 da manhã e prolonga-se até a sexta-feira à 1 da tarde, mais coisa menos coisa. Temos por lá a Mariana Correia, também a Soraya Varela, que nos vão contar tudo ao longo desta manhã aqui na Rádio Universitária do Algarve, manhã com muita música, como disse, com Manila, Formigas, também Arcade Fire. Recuperamos esse enormíssimo Creature Comfort, grande malha do coletivo canadiano, também Young Blood dispensa apresentações. Hello Heaven Hello, presença confirmada na edição deste ano, 2026, no próximo verão, já aí à porta do Festival Vilar de Mouros. 10:35 da manhã.
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0: Para seguir com ASAP Rocky, Punk Rocky.

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recordação para Cooler Shaker. Grande, grande banda. Década de 2000, o álbum Pilgrim's Progress. Editado em 2010, criaram carreira em 2004. Os britânicos. Também Letters from a Dead Man, When the Lights Go Out. Aqui também deixei Grams, o Coelho do Farol, grande tema, super bem disposto. Um playlist rua. 10h49, daqui a pouco vamos voltar à Albufeira. Saber novidades deste primeiro dia do Opto 2026, o Fórum de Educação e Informação do Algarve. Por lá a Mariana Correia, também a Soraya Varela. Vamos contar em tudo, já daqui a pouco. Vamos em frente, até às 11 da manhã com Go Go Dolls. Yeah. É, essa grande malha, Nothing Lasts Forever. Tema que marcou a banda do o regresso dos norte-americanos de Buffalo em 2025. 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

O som de Falso 9 no arranque de mais uma hora de música. Chama-se Blusa, bom dia. Porto Lisboa, aqui no arranque da minha quarta hora de hoje, é verdade. Uma pequena maratona para acompanharmos o Opto 2026. Claro. Já daqui a pouco voltamos à Albufeira para saber novidades em mais uma ligação em direto. Já segue Dino Santiago, como seria? Bom dia.

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1: Sexta-feira, dia 22, o Centro Cultural de Lagos recebe o espetáculo Oliana. Um embate académico entre aluna e professor escala em três atos, partindo de uma simples revisão de nota para uma grave denúncia de assédio e pressões coletivas. Entre as duas personagens estabelece-se um ambiente em que a verdade é relativa e onde o espaço ocupado pela dúvida deixa pouco espaço para certezas. Segundo o próprio autor, seja qual for a conclusão a que chegue, está errada. Não percas o espetáculo Oliana, dia 22, às 9h30 da noite, no Centro Cultural de Lagos.
2: Dia 23 de maio, Carminho sobe ao palco do Teatro das Figuras com o seu novo álbum. Eu Vou Morrer de Amor ou Resistir é o sétimo álbum da carreira de Carminho e reforça a profunda dedicação da artista na permanente descoberta do fado em todas as suas formas, dando continuidade à afirmação de um discurso próprio que a posiciona como uma figura ímpar que é. A não perder, dia 23 de maio, concerto de Carminho, às 9h30 da noite no Teatro das Figuras, em Faro.
3: Quinta-feira, dia 14, o Centro Cultural de Lagos recebe o espetáculo Infomaníaco. A dupla André Teodósio e José Maria Vieira Mendes está de regresso com um novo espetáculo depois de Super Gorila em 2005. O espetáculo Infomaníaco é um manual de guerrilha para os tempos modernos. É uma apologia do estar em relação, um espetáculo que pensa em tudo para conseguir dar e ocupar espaço e tempo. Não percas, dia 14, às 9h30 da noite, o espetáculo Infomaníaco no Centro Cultural de Lagos.
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4: E voltamos a atualizar a nossa agenda cultural mais à frente nesta emissão.
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4: Segue a música. Atrás deixei Barry White Gone Wrong com Deep House. Deixei também Ray com Siri Cowboys e Nadino de Santiago. Continuamos em português. Doutor, estranho humor, egologia. Grande tema.

0: Polaroid Android, som Deus Comodoro, um amigo. O projeto Algarvio, o artista de Lagos. O álbum Atari Hanzo, editado há 2 anos, 2023, precisamente neste mês, em maio. Está quase a fazer 2 anos, foi editado a 26. Manhã de música na Rua FM com Saint John Mary e Arc Twin. One Day at a Time. Ainda te deixei Two Door Cinema Club, recuperámos Cigarettes in the Theater, também Doutor Estranho Amor com Egologia. 18 graus em Faro, não vamos subir muito mais, vamos até aos 21, nesta quarta-feira, 13 de maio, 11 horas, 29 minutos.
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0: A seguir com Burna Boy, Update.

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0: som de Vanny Fox com este lento ao lado de Ana Moura. Também Zarco com Leste, ainda te deixei Hugs com Take My Hand. Foram as últimas a passar por aqui. Quarta-feira, 13 de maio, dia de arranque, como tenho ouvido a dizer, já desde as 8 da manhã, de arranque de mais um óbito, a 12ª edição do Fórum de Educação e Formação do Algarve. Vamos voltar à Albufeira para saber mais novidades deste arranque de óbito 2026. Mariana, Soraya, não sei qual das duas está desse lado, mas estão as duas. De certeza.
1: Olá, sim, já cá estamos. Eu por acaso não estava à espera de entrar, confesso, mas já tenho aqui
0: Eu disse à Soraya, aliás, foi ela que pediu.
1: Sim, enfim, já tenho aqui uma das nossas primeiras convidadas, que como é que se chama?
2: Carlota Damaso.
1: Carlota?
2: Damaso.
1: Tudo bem, como é que estás?
2: Tudo ótimo.
1: Estás aqui a representar a Universidade dos Açores. O que é que está a acontecer no vosso expositor?
2: Portanto, nós vimos divulgar a nossa oferta formativa muito mais do que isso. Nós também estamos aqui para mostrar o que é ser Universidade dos Açores, tudo o que acontece fora das salas de aula. A investigação, os laboratórios, a componente prática, a ligação às nossas ilhas, às nossas 9 ilhas. Portanto, estamos aqui um bocadinho para mostrar o que é isto de ser Universidade dos Açores e de estudar na Universidade dos Açores.
1: E agora faço exatamente essa pergunta, como é que é estudar nos Açores?
2: Estudar nos Açores já é um sítio muito mais seguro, é um sítio tranquilo. Estudar nos Açores tem uma componente prática que não se encontra em mais parte nenhuma do país. Desde as aulas em alto mar, saídas de campo, aulas de laboratório, isto aplicado a cursos muito ligados à área das ciências e tecnologias. Também na área das ciências sociais, temos uma grande componente prática, forte ligação aos museus, na área do património, muitas visitas a instituições culturais, portanto, damos muito valor à componente prática. Somos uma universidade mais pequena e esta pequenez permite-nos desenvolver a componente prática e a proximidade. Temos uma proximidade fantástica com os nossos professores, com os nossos colegas, com os funcionários, portanto, somos uma pequena, grande família e isto funciona muito bem depois.
1: Em termos de oferta formativa, que cursos é que vocês têm na Universidade dos Açores?
2: Portanto, nós temos 4 faculdades, Faculdade de Economia e Gestão, com as áreas do Turismo, Economia e Gestão. Temos também a Faculdade de Ciências Sociais e Humanas, com um leque um bocadinho mais diversificado, desde a Psicologia, à Educação Básica, às Relações Públicas e Comunicação, à Sociologia, aos Estudos Portugueses e Ingleses, Estudos Europeus, portanto, temos uma forte, uma área muito vasta nas Ciências Sociais e Humanas. Na área das Ciências e Tecnologias temos a Medicina, temos também Informática, Engenharias, temos a Proteção Civil e Gestão de Riscos e depois na área das Ciências Agrárias temos a Medicina Veterinária, a Biotecnologia, que é um curso novo, nós vamos estrear pela primeira vez este ano. Temos também o Ocean Science, um curso totalmente em inglês, muito prático, muito ligado à área de investigação. Nós estamos num laboratório muito natural, portanto, estas áreas são perfeitas para se estudar numa ilha, num arquipélago, numa proximidade com a natureza também muito grande.
1: Vocês têm muitos alunos do continente a querer ir estudar para os Açores? Ou a percentagem dos açorianos é maior do que os alunos do continente?
2: Nós temos muitos açorianos, vindos também de outras ilhas, porque a nossa universidade tem 3 ilhas, temos 3 campi universitários, São Miguel, Terceira e Faial, temos de todas as 9 ilhas dos Açores, também da Madeira, e temos muita, muita procura de estudantes aqui do continente. Não só pela proximidade à natureza, pela procura da componente prática, que aqui é um bocadinho mais difícil de acontecer, não só pelas turmas grandes, mas também porque lá nós estamos muito ligados à natureza e portanto é muito mais fácil, mas também já procuram os Açores como também destino de sonho, portanto acabam por juntar aqui o útil ao agradável.
1: Este é o primeiro dia do óbito, vocês vão estar cá os 3 dias?
2: Sim, vamos estar os 3 dias, sim, à semelhança do que aconteceu no ano passado.
1: Muito bem, e os alunos têm passado pelo vosso expositor, quais são as principais dúvidas?
2: As principais dúvidas dos alunos que têm passado por nós, não só as provas de ingresso, as regras mudaram um bocadinho do ano passado para este ano, portanto o acesso, mas também a procura por residência, e deixe-me dizer que nós temos residência nos 3 campi universitários, na Universidade do os Açores. Temos residências atualmente e estamos a construir novas para poder receber mais estudantes a partir de setembro. Portanto, venham, que nós temos todas as condições prontas para vos receber.
1: É isso mesmo. Qualquer dúvida também podem encontrar no site da Universidade dos Açores e também passem aqui pelo Opto. Queres deixar aqui um convite para quem está em casa ou no carro e pensa, eu acho que queria ir lá. Porquê é que tem que ir ao vosso expositor?
2: Venham ao nosso expositor. Nós estamos sempre disponíveis para responder a qualquer dúvida nas nossas redes sociais, no nosso site, em todas as nossas plataformas. Mas nada como quem tem a oportunidade de vir cá, conhecer um bocadinho, conhecer também a nossa experiência. Nós estudamos na Universidade dos Açores, agora somos funcionárias, vivemos nos Açores, já estivemos a trabalhar noutros sítios e optamos por ficar nos Açores, por ficar na Universidade dos Açores. Isso já diz muito. A Universidade dos Açores é coração, é casa e está aqui pronta para receber qualquer pessoa. Portanto, nada como vir conhecer, como vir beber um bocadinho dessa experiência e sentir aquele bichinho de se calhar vou até lá.
1: A Universidade dos Açores é?
2: A Universidade dos Açores é proximidade.
1: Obrigada.
2: Obrigada, até à próxima.
1: Obrigada e bom óbito. Obrigada. Pronto, e tivemos aqui agora esta entrevista sobre a Universidade dos Açores e daqui a pouco já vamos então a estúdio.
0: Estava aqui a recordar as emissões do Pedro Arruda.
1: Ah, sim. É verdade.
0: O nosso Pedro. Ok, é obrigado, verdade. Mariana. Já voltamos daqui a pouco,
1: Pedro.
0: Aí, para também sabermos mais novidades. Obrigada, bom trabalho, excelente trabalho. Obrigada. E bom trabalho, continuação de um bom trabalho. Em direto do Opto 2026, agora com a Mariana Correia. Daqui a pouco também vamos voltar ao contacto e do Opto 2026 no Pavilhão Desportivo de Albufeira. Segue a música na tua rua.
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0: Ao som de The Undercover Time Travelers com este LOC.

0: Miles Smith, que fica aqui a meio caminho, pois voltamos naturalmente à Albufeira para saber mais novidades deste Opto 2026, agora com a Soraya. Soraya, bom dia, bem-vinda.
1: Exatamente, bom dia. Estamos aqui, como disseste bem, neste Opto Fórum de Educação e Formação do Algarve, com um expositor estreante. Estou com o Rafael Silva, que é da Next Level Sports. Primeiro ano que vem aqui ao Opto, não é?
2: É o primeiro de muitos, espero eu.
1: Primeiro de muitos, e para quem não conhece esta vossa escola, esta vossa intermediação, que já vais explicar porque é que eu estou a dizer isto assim, o que é a Next Level Sports?
2: Pronto, a Next Level está em Portugal já vão fazer 12 anos, ok? O que nós fazemos é enviamos atletas para os Estados Unidos com bolsas académicas e desportivas, ok? O nosso início foi só com bolsas desportivas, então atletas e estudantes que principalmente acabam 12º e querem fazer uma licenciatura nos Estados Unidos, nós fazemos a intermediação entre essas universidades e os atletas. Então, consoante o nível dos atletas, nós conseguimos boas bolsas nos Estados Unidos para tirarem o curso que quiserem e ao mesmo tempo praticarem o desporto de eleição.
1: Portanto, isto tem que ser alunos que já estão envolvidos em desporto de alguma forma, não é?
2: O nosso início foi assim, até o ano passado era simplesmente sempre estudantes atletas. Esse ano nós começamos a desenvolver também a área só de estudantes, ou seja, aqueles que não fazem nenhum desporto ou já não fazem nenhum desporto podem também embarcar para os Estados Unidos ou outros países da Europa, como Espanha, Itália, Inglaterra, algumas outras opções, só pela vertente académica.
1: Ok, portanto, vocês são aqui a intermediação de quem queira ir estudar para fora. Inicialmente era mais os Estados Unidos, mas agora já abrangem aqui outras zonas da Europa, não é?
2: Exatamente isso. Nós temos alguns casos de sucesso, muitos do Algarve, muitos atletas do Algarve que embarcam para os Estados Unidos, e por isso nossa presença aqui na Opto também. Mas nós temos alguns casos de sucesso, como o Nemias Queta. O Nemias foi um atleta, hoje em dia a maioria conhece, está na NBA, um grande atleta do basquete português, e marcou conosco com a Next Level para os Estados Unidos, para uma universidade. Correu bem, chegou ao desporto profissional e hoje é o que é falado aí pelo país todo e pelo mundo todo também.
1: E portanto, hoje vocês, se houver aqui alunos que queiram então ir estudar para fora com uma bolsa desportiva ou não, que também tiverem esta opção, o que é que eles efetivamente precisam de apresentar numa candidatura para poderem ingressar neste tipo de estudo?
2: Pronto, o nosso primeiro contato é sem compromisso nenhum para entender o perfil do atleta ou só do estudante. Então, quando é atleta estudante, nós entendemos nível académico, nível desportivo, e principalmente quais são as expectativas. E a partir daí nós fazemos essa intermediação, como disse bem, entre as universidades, porque consoante o perfil de cada um, nós encontramos faculdades mais focadas ao nível desportivo, outras mais focadas ao nível acadêmico, por isso consoante ao perfil. Quem tem interesse? Nós estamos ali na nossa banca, recebemos com todo o prazer para conhecer um pouco melhor, e aí sim, consoante o perfil, nós marcamos uma reunião sem compromisso nenhum para conversarmos e explicarmos todo o projeto, como é que funciona também.
1: Portanto, vocês que tendo em conta o tipo de aluno, o tipo de atleta, é que vão escolher ou sugerir determinada universidade, é isso?
2: Exatamente, até porque quem faz a proposta de bolsa é a universidade ou o treinador dessa universidade. Então, o que nós fazemos é, com a nossa experiência nesses 12 anos de mercado, nós procuramos faculdades que encaixam no perfil de cada um, apresentamos o perfil acadêmico e desportivo, consoante a vídeos esportivos e... Bem, já posso falar sobre isso também. E consoante isso, as faculdades enviam propostas. Nós apresentamos aos atletas e os atletas depois aqui decidem se querem ou não avançar com determinada proposta.
1: E depois, a partir desse ponto, são eles que tratam com a universidade ou vocês ainda ajudam nesta intermediação?
2: Pronto, essa parte burocrática nós continuamos a ajudar e continuamos a acompanhar todo o processo do atleta, mesmo durante os 4 anos de licenciatura que estão lá, mas a partir do momento que aceitam uma proposta, o contrato deles é com a universidade. Então nós continuamos sempre nessa intermediação, sempre nessa ajuda, mas a partir do momento que embarcam, o contrato é com a universidade. Por uma questão legal, nós não podemos ter contrato com eles, é uma lei dos Estados Unidos, uma lei americana, mas nós continuamos sempre acompanhar e sempre ajudar em tudo o que é necessário.
1: E Rafael, para trabalhar neste Next Level Sports é porque incentivas o estudo no estrangeiro. Porquê é que os alunos deveriam ingressar neste tipo de ensino e não ficar no ensino aqui em Portugal?
2: Pronto, o principal aqui é para conciliar a parte académica com a desportiva, ok? Ou seja, os Estados Unidos é o único país no mundo que é completamente possível conciliar esses dois. Eu posso falar em nomes como Michael Jordan. Michael Jordan passou primeiro pela universidade antes de chegar à NBA e virar o Michael Jordan. Então aqui o ponto é principalmente esse. Durante os 4 anos, não vão ter que escolher entre o desporto ou a universidade, no caso. Eles vão juntar os dois, conciliar os dois, e durante os 4 anos vão estar ao mais alto nível na parte acadêmica e na parte desportiva também. E é o único país que consegue ter essa liga desportiva universitária tão forte. E depois os outros países. Como nós sabemos, cada vez mais diplomas exteriores, diplomas de fora do país, tem muito peso no currículo. Voltam com o inglês perfeito, Por isso, isso é sempre uma mais-valia e voltam com um currículo muito mais forte, preparados para a área profissional.
1: E se nós tivermos aqui algum aluno que tenha interesse, vocês vão estar cá nos 3 dias?
2: Nos 3 dias, até ao fim. E se for necessário, nós estamos sempre aqui no Algarve também. Mas esperamos aqui todos os atletas ou os estudantes que queiram falar connosco, que estamos ali no nosso stand da Next Level, apareçam, nós estamos à vossa espera.
1: Obrigada, Rafael. E portanto, cool, mais um stand aqui de um expositor destes presentes neste primeiro dia do Opto, que vão estar também durante os 3 dias, desde quarta até sexta-feira. Portanto, quem nos ouve e tem interesse em vir conhecê-los um bocadinho mais de perto, tirar todas as dúvidas, o Pavilhão Desportivo de Albufeira é o caminho a seguir.
0: E em estreia, é uma estreia, não é?
1: Exatamente, Next Level Sports está em estreia como expositor aqui neste Opto.
0: Exatamente. Ainda voltamos aí?
1: Hoje, talvez com um apontamento meu e da Mariana, mas
0: já
1: com
0: voltamos
1: com
0: então daqui a pouco.
1: Já não.
0: Tranquilo,
1: obrigada.
0: Já voltamos aqui já voltamos aí daqui a pouco, então, para fecharmos este direto. Até já, até já.
1: Exatamente, até já.
0: Até já. Soraya Varela, também com a Mariana Correia por lá, pelo Opto 2026, Fórum de Educação e Informação do Algarve, que arrancou hoje às 9:30 da manhã, vai-se prolongar até a hora de almoço da próxima sexta-feira. E a rádio oficial, a Rua FM, está por lá naturalmente, para contarmos tudo sobre este Opto 2026. Meio-dia, 5 minutos. Já voltamos ao contacto do Opto.
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0: Meu dia com mais 9 minutos, interrompemos agora a Filipe Carlson. Naturalmente a prioridade vai toda para a Albufeira, para fazer este mini balanço desta primeira manhã de arranque, por assim dizer. Se é que já se pode fazer algum balanço desta manhã, mas que se pode fazer um balanço positivo pelo movimento, pelo aquilo que eu estou a perceber, não é? Minhas senhoras, acho que é muito positivo.
1: É positivo, já tivemos várias apresentações no palco, no recinto exterior, no recinto interior. Tivemos também já a visita de toda a comitiva, portanto, o presidente da Câmara de Albufeira. Já tivemos entrevistas também à Universidade dos Açores e também ao Next Level Sports. E agora vieram ter connosco uns mimos, cool, porque isto há mimos a passear aqui por este ópto dos 3 dias, se não me engano. E está aqui a Luana em representante deste grupo de mimos. Luana, bom dia.
2: Bom dia.
1: Portanto, explica-me lá de escola é que vocês vêm, o que é que vocês andam aqui a fazer neste opto?
2: Vemos da escola profissional, Gomes de Avelar, e viemos fazer de mimos.
1: E o que é que vocês fazem enquanto mimos? Estás a falar, mas isto é uma exceção, que vocês por aí não falam, não é?
2: A gente imita as pessoas, tentamos jogar jogos e tudo mais.
1: Pronto, mas isto não é a única atividade que a vossa escola desenvolve, pois não?
2: Não. Também estivemos a cantar, a dançar e temos muita coisa para vos apresentar, hoje e amanhã.
1: Pronto, cool, fica aqui um convite por parte de um dos mimos, que a animação aqui neste opto não vai faltar. Isto ainda é só o primeiro dia.
0: E cheios de motivação e de confiança, pela forma como falaram.
1: Estavam muito nervosos, mas agora estão cheios de confiança. Pedro, que está lá no estúdio, está a dizer que estava cheio de confiança. Diz, Pedro.
0: Não, era isso, a forma como ela falou agora no fim, motivador, sim senhor, sim senhor.
1: Pronto, é uma das atividades que decorre aqui neste opto, são os mimos. Estão aqui 1, 2, 3, 4, 5 mimos aqui ao pé de nós, estão sempre com muitas atividades. Esta escola profissional Dom Francisco Gomes de Avelar tem sempre muitas atividades, também vão ter mais atividades em palco, e é mais um dos expositores que está presente nesta edição. Não é estreante, já está em praticamente todas as que nós cá estivemos.
0: E vocês vão continuar por aí a dar todas as novidades às pessoas até às 5h30 da tarde, não é?
1: Exatamente, hoje é até às 5h30, amanhã até às 6h30 e na sexta-feira até à 1h da tarde temos o opto a decorrer aqui no pavilhão desportivo de Albufeira, comigo e com a Mariana Correia a ser as speakers deste evento.
0: E a contarem tudo aqui na parte da manhã, na emissão da Rádio Universitária do Algarve, mais nada.
1: Exatamente, amanhã com mais 2 entrevistas.
0: Cá estaremos a partir das 9h30 da manhã, mais coisa, menos coisa, naturalmente. Então, para acompanhar tudo, amanhã no segundo dia do opto, e quem tiver interesse, naturalmente, deslocar-se hoje até ao pavilhão, pavilhão desportivo de Albufeira para esta 12ª edição do opto, o Fórum de Educação e Formação do Algarve. Minhas senhoras, bom trabalho e um excelente
1: Obrigada
0: dia para vocês,
1: também.
0: Exatamente. E voltamos amanhã ao vosso contacto, então.
1: Obrigada.
0: Soraya Varela, a Mariana Correia, em direto do Pavilhão Desportivo de Albufeira, a trazerem o primeiro dia deste opto 2026, para acompanhar novamente amanhã, a partir das 9h30 da manhã. No caso, a emissão arranca às 8h no Café Duplo, aqui comigo mesmo, precisamente, amanhã, quinta-feira. Despedidas por hoje, com essa promessa de voltar amanhã, às 8 da manhã, a emissão segue na rua.
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2: Boa tarde. A Universidade do Algarve manifesta publicamente o seu profundo pesar pelo falecimento de José Adriano Gago Vitorino, um dos grandes impulsionadores da criação da Universidade do Algarve, endereçando à família e aos amigos as mais sentidas condolências. Antigo deputado à Assembleia da República, foi também secretário de Estado, governador civil e presidente da Câmara Municipal de Faro. José Vitorino teve um papel determinante no processo que conduziu à criação da Universidade do Algarve. A sua intervenção, em estreita articulação com outros protagonistas políticos e institucionais da época, contribuiu decisivamente para a concretização de uma aspiração antiga do Algarve, dotar a região de uma instituição pública de ensino superior universitário. A UALC, a única universidade criada por lei e aprovada por unanimidade na Assembleia da República, tornou-se uma referência crucial no desenvolvimento da região, e os contributos de José Vitorino, bem como dos deputados Carlos Brito e Luís Filipe Madeira, foram incontornáveis em todo este processo. Mais informações em walk.pt. A Universidade do Algarve já deu início ao recrutamento de estudantes interessados em assumir o papel de mentores na 6ª edição do Programa de Mentoria por Pares, uma iniciativa que tem vindo a reforçar a integração e o sucesso académico dos novos estudantes. Com o principal objetivo de apoiar a transição para o ensino superior, o programa promove a criação de relações e acompanhamento entre alunos mais experientes, mentores, e estudantes que ingressam no primeiro ano, mentorando-os. Neste contexto, o mentor desempenha um papel fundamental, partilhando experiências, dicas e conhecimento prático que facilitam a adaptação à vida académica. Mais informações em walk.pt. Já a data para a última jornada da 2ª Divisão Portuguesa, que vai opor o Farense e o Portimonense no clássico algarvio que vai decidir o futuro das duas equipas. A partida vai ter lugar neste domingo às 8h30 da noite no Municipal de Portimão. O Farense, atualmente no 15º lugar com 40 pontos, precisa apenas de um empate para se manter na Liga Portugal no Super e pode mesmo chegar ao 11º lugar caso vença a equipa de Portimão. Em caso de derrota, a formação de Faro nunca irá descer automaticamente, porque vai fixar-se no lugar de play-off de manutenção. Já o Portimonense, que ocupa a antepenúltima posição com 37 pontos, tem de vencer o Farense para garantir a manutenção diretamente. Caso empate ou perca, fica dependente do resultado do jogo do Paços de Ferreira para ver o seu futuro definido. E por agora é tudo, mas as notícias estão de regresso à antena da tua Rua FM às 6 da tarde, por isso mantém-te por aí. Até já.
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0: Até dia 24 de maio, a cidade de Faro recebe o festival Os Dias do Jazz. Ao longo das próximas semanas, há 6 concertos de jazz para acompanhar em Faro, nomes como Bruno Pernadas, Paulo Sousa Trio, Miguel Ângelo Trio e vários outros vão pisar 4 palcos distintos da cidade. Esta é a 10ª edição do festival Os Dias do Jazz, com a organização do Teatro das Figuras. Não percas, até dia 24 de maio, o festival Os Dias do Jazz, um pouco por toda a cidade de Faro.
1: Sexta-feira, dia 22, o Centro Cultural de Lagos recebe o espetáculo Oliana. Um embate académico entre aluna e professor escala em 3 atos, partindo de uma simples revisão de nota para uma grave denúncia de assédio e pressões coletivas. Entre as duas personagens estabelece-se um ambiente em que a verdade é relativa e onde o espaço ocupado pela dúvida deixa pouco espaço para certezas. Segundo o próprio autor, seja qual for a conclusão a que chegue, está errada. Não percas o espetáculo Oliana, dia 22, às 9h30 da noite, no Centro Cultural de Lagos.
2: Quinta-feira, dia 14, há concerto da Orquestra do Algarve no Teatro Letes. Vai ser um concerto dedicado à riqueza dos quintetos de cordas, baseada na obra de André George Onslow, compositor franco-britânico. O programa reserva ainda um momento de descoberta contemporânea com a estreia nacional de Inner Life. A obra é assinada pelo finlandês Jani Helander, violoncista que encontrou na composição o seu refúgio criativo durante o período de isolamento da pandemia de 2020. A não perder, concerto da Orquestra do Algarve, dia 14 de maio, às 7 da tarde, no Teatro Letes, em Faro.
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1: 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Eu Vou Morrer de Amor ou Resistir é o 7º álbum da carreira de Carminho e reforça a profunda dedicação da artista na permanente descoberta do fado em todas as suas formas, dando continuidade à afirmação de um discurso próprio que a posiciona como uma figura ímpar que é. A não perder, dia 23 de maio, concerto de Carminho, às 9h30 da noite no Teatro das Figuras, em Faro.
2: Sexta-feira, dia 22, o Centro Cultural de Lagos recebe o espetáculo Oliana. Um embate académico entre aluna e professor escala em 3 atos, partindo de uma simples revisão de nota para uma grave denúncia de assédio e pressões coletivas. Entre as duas personagens estabelece-se um ambiente em que a verdade é relativa e onde o espaço ocupado pela dúvida deixa pouco espaço para certezas. Segundo o próprio autor, seja qual for a conclusão a que chegue, está errada. Não percas o espetáculo Oliana, dia 22, às 9h30 da noite, no Centro Cultural de Lagos.
0: Até dia 24 de maio, a cidade de Faro recebe o festival Os Dias do Jazz. Ao longo das próximas semanas, há 6 concertos de jazz para acompanhar em Faro, nomes como Bruno Pernadas, Paula Sousa Trio, Miguel Ângelo Trio e vários outros vão pisar 4 palcos distintos da cidade. Esta é a 10ª edição do festival Os Dias do Jazz, com a organização do Teatro das Figuras. 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
3: 5 horas, 3 minutos. Boa tarde, bem-vindos aqui a mais um Sentido Obrigatório da Rua FM, novamente comigo, Carlos Almeida, até às 7, faço de companhia então neste teu regresso à casa, com muita música, notícias, sugestões culturais, daqui a pouco mais uma rúbrica sobre a literatura, mas antes de tudo isso, aliás, depois desta música vais ouvir já de seguida do Jay Mystery, vamos conhecer aqui uma iniciativa muito interessante em Faro, chama-se Pint of Science, quer aproximar a ciência do público, aqui de uma forma muito interessante. Não nos laboratórios, não nas universidades, não nas academias, mas fora delas, em locais sociais, em bares, em cafés, enfim, em vários sítios assim diferentes para que a ciência também seja um bocadinho menos complicada e por isso mesmo, já daqui a pouco, depois deste tema a abrir do Jay Mystery, vamos conhecer um bocadinho melhor esta iniciativa. Como disse, Pint of Science. Eu volto já daqui a pouco, depois deste Scars on My Heart do Jay Mystery, para falarmos um bocadinho com a Nísia Martins então sobre esta iniciativa. Até já!

0: E estamos aqui de volta, 5 horas, 7 minutos depois deste primeiro tema, então, deste sentido obrigatório. Como te disse, está na hora de irmos um bocadinho mergulhar aqui na ciência. Vamos conhecer um bocadinho melhor o projeto Pint of Science, que esta é uma associação internacional que não tem aqui fins lucrativos e, como já disse há pouco, tem como objetivo divulgar o trabalho de investigadores aqui de diferentes áreas científicas ao público em geral, de uma forma um bocadinho diferente, num ambiente assim mais descontraído, em vários bares, em sítios assim mais sociais. Edição 2026 está quase a começar e, portanto, aqui em Faro também vai estar presente, e por isso temos aqui a Nísia Martins Gelo, que faz parte aqui da equipa nacional, para nos falar um bocadinho da iniciativa. Olá, Nísia.
1: Olá, boa tarde.
0: E então, este Pint of Science, acho muito interessante, também é uma iniciativa que não começou por cá, começou no Reino Unido. Antes de mais, para quem não te conhece, apresenta-te um bocadinho e depois fala-nos como é que nasceu este Pint of Science também.
1: Ok, o meu nome é Nísia, eu sou investigadora no Algarve Biomedical Center Research Institute. Sim. Na Universidade do Algarve. E então, como disseste, o Pint of Science começou em 2013 no Reino Unido, e depois, através da nossa presidente Daniela Domingues, ela estava no Reino Unido e assistiu exatamente a uma sessão do Pint e quis trazer para Portugal o festival. E vai acontecer em Faro e em 12 localidades em Portugal, nos dias 18, 19 e 20 de maio.
0: Já a partir da próxima segunda-feira, não é?
1: Sim, segunda, terça e quarta.
0: Aqui três diazinhos bem animados, com muita ciência aqui espalhada pela cidade de Faro. Já agora, em sítios é que vai acontecer aqui na cidade?
1: Em Faro vai ser no Coral, sim, no Six Bar e no Game Over.
0: Ok. Três espaços aqui bem diferentes também para a malta ir visitando um bocadinho esta iniciativa também muito interessante. Ia-te perguntar, para quem não está a par, basicamente querem descomplicar aqui um bocadinho a ciência para os mais interessados, não é?
1: Sim, o objetivo da Associação de Pint of Science e do festival é mesmo divulgar a ciência de uma forma mais acessível, pois, e descomplicada, num ambiente descontraído como um bar ou um café, de modo a aproximar um bocadinho a sociedade e o público geral da ciência e do que é que se faz no laboratório e nos nossos centros de investigação em Portugal, onde se faz a investigação de muita qualidade.
0: Ok, e normalmente esta coisa da ciência, da investigação, é sempre vista um bocadinho como um bicho de sete cabeças, e de levar tudo isto para fora da academia e para sítios um bocadinho mais descontraídos, traz aqui uma componente que altera tudo, não é?
1: Sim, é isso, porque normalmente quando é em ambientes mais formais, como nas universidades ou mesmo nos centros, palestras mais formais, normalmente o público geral não tem tanto acesso ou tem que se usar termos muito tecnicamente mais complexos, e a ideia do Pint é mesmo o contrário, tornar com termos mais acessíveis, com conversas mais informais, falar sobre o que é que cada investigador que vai ser um orador no Pint, o que é que se faz, de modo a toda a gente perceber o que é que se faz e o que é importante na ciência em Portugal.
0: Este ambiente também muda aqui um bocadinho a relação entre investigadores e público, não é?
1: Sim, também acho que é um bocadinho para deixarem de ver para o público perceber que os cientistas são pessoas normais, meros mortais. E que podemos conversar e explicar o que é que cada um faz sem usar termos muito complexos.
0: Ok. Como disseste, o festival está quase a arrancar aqui para esta nona edição cá em Portugal. O ano passado superaram os 1000 participantes, aqui um número redondo, bonito também.
1: Sim.
0: Quais é que achas que foram assim os maiores fatores para este crescimento e interesse também da malta pela ciência?
1: Sim, nós ao longo dos anos temos notado, temos um aumento de participação, mas também porque temos apostado mais na comunicação, seja através dos mídias, nas redes sociais. Temos apostado muito na comunicação do festival nas cidades para conseguir chamar mais o público geral e não tanto outros investigadores, outros pares, pronto, o objetivo é mesmo ser para o público geral, para um público específico como os investigadores.
0: Cá por Faro, a malta se andar aí de autocarro e tal, vai encontrar alguns...
1: Sim, vão encontrar os nossos cartazes e publicidade também no fórum e agora nos autocarros da próxima.
0: Ok, portanto são aqui espalhados um bocadinho pela ciência pela cidade de Faro, não é?
1: Sim.
0: Perguntar também como é que é feita aqui a escolha dos temas e os investigadores que vão participar neste Pint of Science.
1: Sim, nós temos vários temas mais gerais, mas a nossa ideia é conseguir abranger várias áreas da ciência, não só biologia e medicina, mas também arte, história, filosofia. Então nós tentámos escolher oradores nas diferentes cidades que conseguissem abranger as várias áreas científicas, e é esse mais ou menos o nosso critério para a escolha nas sessões, e

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1: No episódio de hoje vou falar-vos do livro Trilogia Gília, Os Sonhos de Olav, Fadiga, de Jon Fosse, editora Cavalo de Ferro. Neste livro, composto por três pequenas narrativas, conta-se o amor de Asle e Alida e das suas vidas de miséria. Os dois procuram um lugar para dormir, mas ninguém lhes dá.

0: alojamento Lida está no final da gravidez e eles ainda não estavam casados, pois só tinham 17 anos. Assim, deambulavam ambos pelas ruas da cidade, para onde vieram à procura de fugir de uma vida sem futuro na aldeia. Afinal, ele era um exímio tocador de violino e tabernas não faltariam de tocar. Porém, nada corria como tinham idealizado. Ficamos a saber que antes da saída da aldeia tinham sido despejados da casa de um curador, por um pescador que a queria só para ele. Este tinha um barco que eles precisavam se queriam chegar à cidade, e a Ásla arranjaria maneira de ficar com o barco. Tinham estado também em casa da mãe da Lida, onde só deu insultos e agressões, mas Ásla resolveu o assunto. Deste modo, decidiram tentar a sua sorte na grande cidade. Andavam desesperados, até baterem à porta de uma mulher que tem um quarto, mas que não os quer. E Ásla, mais uma vez, resolve o problema. E o filho nasceu. Temos também conhecimento de que mudaram os nomes. Ásla vendeu o violino para comprar uma pulseira para a Lida como prova do seu amor. De repente, eis que surge um velho que denuncia Ásla como o homem que haveria assassinado diversas pessoas. E é o fim da linha. A pulseira, entretanto, é roubada, depois perdida a algures, e a Lida sem saber do seu amado. Porém, por obra do destino, aquela pulseira tão bela ali a seus pés, perdida mas encontrada, e uma forte intuição a ligá-la àquele objeto. E ela sabe tudo e não é preciso mais explicações, pois Ásla vive no seu coração. Agora, o que vai ser da Lida e do filho? Boas leituras!
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2: E foi daqui mais uma edição dos Prazeres Interrompidos.
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2: Esta rúbrica é aqui também do nosso Otávio Nuno, dedicada sempre a um livro, todas as semanas. Hoje foi daqui mais uma edição, mais um livro também, aqui então em destaque nos Prazeres Interrompidos. Por agora, de volta à música e de volta aos grandes temas. Ouves agora este quarteto de fusão jazz com rock experimental, chamam-se A Mosca. Trazem-nos este Corpus em Stock, grande tema. Logo a seguir ainda Lana Gasparotti, esta luso-croata com o mar. E ainda também os The Gift com Big Fish. Boa tarde, fica desse lado. Até já.

0: cara de espelho, tocar então aqui com este O Que Esta Gente Quer, grande tema do ano passado, 2025. Já a seguir, também de 2025, toca aí o tema de Bianca Barros, chama-se Deixa o Vento Levar.
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0: Tema desta cantora aqui natural do Minho, do nosso país. Depois, voltamos um bocadinho atrás, um quarto de século. Em 2001, os Weezer lançavam um grande tema, chama-se Islands in the Sun. Até já!

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0: Que ao som deste Lugar Nenhum, Rita Onofre, grande tema para trás também. Tivemos aqui Domi e Jimmy P com a Voltar, também um grande tema aqui deste rapper algarvio, que por acaso até esteve aqui na Semana Académica do Algarve e falou com a Torro FM, uma entrevista que já está disponível aqui nas nossas plataformas digitais, assim como também todas as outras. Foram muitas entrevistas ao longo desta semana do Académica do Algarve, grandes nomes também passaram pelo palco e falaram quase todos connosco. Por acaso foi um ano lucrativo. Destaco o Regula, que é um nome que eu gosto muito e também já estava aqui há algum tempo interessado em entrevistar, e finalmente aconteceu aqui nesta Semana Académica. Tens isso tudo também aqui disponível nas nossas plataformas digitais. Por agora estamos quase a terminar este sentido obrigatório. Estamos a entrar aqui nos últimos temas desta tarde. Vamos a isto. Começamos ao som deste Ventoso, dos Simplesmente. E por acaso Ventoso até é coisa que o dia de amanhã não vai estar. Vai estar é chuvoso, e sim, pelo menos essas as previsões do IPMA, que de chuva fraca para Faro. Já falamos sobre isso.
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0: 6 horas, 55 minutos, estamos aqui também então a fechar este sentido obrigatório de hoje. Como dizia, temos amanhã aqui 14 de maio, quinta-feira, vamos ter aqui previsões de alguma chuva, chuva fraca para a zona aqui do Sotavento, Algarvio, aqui em Faro, aqui 21 graus, 12 de mínima, também aqui em Faro, 20 de máxima. Para o Bardavento, com 13 de mínima, aqui em toda a região aqui de Faro. Vamos ter aqui temperaturas também bem jeitosas para esta quinta-feira, aqui com 23 graus, agora, assim sim, 23 graus de máxima para Faro, assim sim. Aqui amanhã de máxima e 12 de mínima, com chuva e aguaceiros fracos. Previsão disso, apesar de hoje também aqui no IPAM, pelo menos haver previsão de chuva e aguaceiros fracos, e pelo menos aqui em Faro, foi um dia solarengo. Portanto, vamos ver como é que corre esta quinta-feira, pelo menos se mantiver tudo como está hoje, não vai haver chuva. Esperemos nós que sim, já estamos um bocadinho saturados de chuva todos, não é? Bom, enfim, estamos a terminar este sentido obrigatório. E como de resto também já é hábito, gosto sempre de trazer aqui alguns temas diferentes. Neste caso, o tema que te trago é aqui uma... os aniversários do dia de hoje. Trago sempre aqui os aniversários do dia, aniversários da emissão em que estamos aqui a fazer. Hoje não é diferente e por isso, para terminarmos este sentido obrigatório, falte aqui dos aniversariantes do dia de hoje. E hoje, por acaso, aqui no barómetro dos aniversários, é um belo dia. Temos aqui grandes aniversários. Começo pelo Morgan Wallen, grande cantor aqui norte-americano, a celebrar hoje 33 anos de idade. Também a celebrar 33 anos de idade, temos o avançado belga, grande figura da última década do futebol, Romelu Lukaku, grande nome, jogador do Nápoles, já jogou também Manchester United, Chelsea, enfim, vários clubes aqui ao longo da sua carreira, grandes clubes, por sinal, também um dos grandes avançados da última década aqui no futebol europeu, também um dos grandes jogadores da última década, pouco mais velho, mais 10 anos do que o Lukaku, Yaya Touré. Este, meus amigos, este faz parte aqui de um lote muito restrito para mim, dos meus jogadores favoritos, desde que eu já vi jogar a bola. O Yaya Touré está lá em cima de certeza absoluta, é um craque, absoluto craque. Jogou Manchester City e Barcelona, são sim os clubes de maior destaque também da sua carreira, um grandíssimo craque a celebrar hoje também aqui os seus 43 anos de idade. Temos também Robert Pattinson, grande ator, vai ter aqui um 2026 incrível a celebrar hoje 40 anos de idade, fez aqui também recentemente um filme que eu até gostei, Mickey 17, aparece também num filme que está agora nos cinemas, o Drama, também aqui a meias com a Zendaya, portanto também um ator aqui já bem conhecido pelos seus filmes. Temos ainda destaque para Pusha T, enorme rapper norte-americano, metade do grupo Clips com o seu irmão, é um enormíssimo rapper mesmo, com grandes trabalhos, celebra 49 anos de idade. Ainda destaque para Stephen Colbert, grande comediante aqui norte-americano, 62 anos de idade. Dennis Rodman, o irreverente Dennis Rodman, celebra hoje os seus 65 anos de idade, uma grande lenda também aqui dos Chicago Bulls. E por fim, falo de Stevie Wonder, que é o mais velho da lista, celebra hoje 76 anos de idade, aqui responsável por inúmeros clássicos hits aqui da música americana. Aqui este Stevie Wonder, um enorme nome, a voz dele é absolutamente inconfundível. Stevie Wonder, então, aqui a celebrar hoje 76 anos de idade. Ouviste bem, já são aqui uns belos aninhos para o Stevie Wonder, mas pelo menos, pelo que sabemos, ainda continua aqui forte e firme. Portanto, esperamos tê-lo aqui connosco mais algum tempo a celebrar também aqui o seu legado musical, que é, sem dúvida, incrível. Cara nome, sim senhor, também da música aqui norte-americana. Stevie Wonder, vamos fechar este vídeo obrigatório.
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0: E fechamos por acaso aqui a um som de um clássico, The Strokes, este Hard to Explain, é o último tema desta nossa emissão, este sentido obrigatório de hoje. Amanhã de manhã, a partir das 8, tens novamente a companhia do Pedro Gonçalves, aqui é mais um café duplo, portanto é ficares ligado. Esta noite a programação habitual segue, sonoridades às 8 da noite, programa do Didi Agrelha, e também Caissara Vibes às 10 da noite, e de volta às 11 está o Didi Agrelha para mais uma edição também nos Trilhos de África. Uma bela noite hoje aqui em perspectiva na tua Rua FM. Fica desse lado, 102.7. Rua.pt, eu sou Carlos Almeida, espero que tenhas gostado então aqui da minha companhia. Um bom resto de quarta-feira, uma boa semana, aproveita, ser feliz, com saúde e paz acima de tudo. Tchau, tchau, até para a próxima.

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4: Bem-vindos ao Keep Talking, um podcast do Keep the Collab, onde a ciência é para todos. O meu nome é Samuel Salvador e connosco temos Nuno Trindade, licenciado em Matemática Aplicada à Economia e à Gestão e mestre em Gestão Empresarial. Integra o Keep the Collab como investigador, desenvolvendo atividades de recolha, tratamento e análise de dados, incluindo a construção de dashboards e a exploração estatística. Hoje falamos da sua dissertação de mestrado relativa à progressão na carreira no setor da hotelaria. Olá Nuno, bem-vindo. Conte-nos um pouco do seu percurso profissional e académico, de forma a compreendermos como chegou a esta investigação e porque é que decidiu abordar este tema.
5: Bom dia. A nível académico, eu vim para o Algarve, para a universidade em 2019, sou da Madeira, vim para aqui especificamente estudar e em 2024 entrei no mestrado de gestão empresarial e para conciliar os estudos, na altura comecei a trabalhar a dar explicações. Depois em 2025 surgiu-me a oportunidade de juntar uma equipe de collab. Na altura estava no segundo ano do mestrado, na altura em que tenho que decidir qual vai ser o meu tema da dissertação. E quando concorri para o equipe de collab, a professora Antónia falou comigo e disse: olha, nós estamos interessados porque tu venhas para o equipe, mas uma das condições para tu vires é tenho esta ideia em mente e como tu precisas de uma orientadora para a dissertação, eu sou a tua orientadora, tu realizas este estudo e já dá para o equipe, já dá para a tua dissertação. E foi o que aconteceu. E pronto, e de salientar que defendi na sexta a minha dissertação, finalmente já está finalizado e estamos prontos para outra agora.
4: Parabéns, mestre, finalmente. Bem, tendo em conta essa defesa, vamos atacar outra vez essa investigação. Como é que nos consegue descrevê-la e que hipóteses foram criadas de forma a testar e a avaliar a progressão na carreira no setor da hotelaria?
5: Foi realizado 3 grandes grupos de hipóteses. Tivemos em conta as características do colaborador, as características da organização e as características contratuais. A nível do colaborador, tivemos em atenção a idade, o género, a nacionalidade e a escolaridade. A nível da contratual, tivemos em conta o rendimento base, o rendimento extra, o tipo de contrato e o tipo de regime do contrato. E depois, a nível da organização, é o CAI, os NUTS, a dimensão da organização e o volume de negócios.
4: Ao fazer uma avaliação destes resultados do estudo, quais acabam por ser as principais conclusões que retira? E qual diria ser a maior relevância desta investigação para o setor hoteleiro?
5: Começando pelas principais conclusões, conseguimos perceber que existe tetos neste setor em específico, onde posso já dizer que alguém com 54 anos para cima, a probabilidade de ter uma progressão da carreira é muito reduzida. E alguém que receba 2.500 euros ou mais também já está no topo da hierarquia e já não tem uma progressão de carreira. Depois também conseguimos perceber que grande parte da nossa amostra recebe entre os 500 e os 800 euros, então é um setor ainda que recebe-se muito pouco. A nível da escolaridade, estamos habituados a que nos digam que vai estudar, que isso é bom para o teu futuro, vais conseguir ter um melhor trabalho, e neste setor não foi isso que se mostrou, pois quem tem maior escolaridade não está apto às vezes para uma progressão da carreira. E eles preferem, e achamos que neste setor em específico não mais, é mais valorizado a experiência do que propriamente a sua escolaridade. Outra das conclusões que nós descobrimos é que a dimensão da organização, as características da organização, é muito importante. Uma organização com um volume de negócios muito elevado, com uma dimensão muito grande, é muito mais fácil dessa organização progredir alguém do que uma organização de pequena dimensão ou uma organização até familiar. Depois, outra das nossas conclusões é o tipo de contrato. Alguém que tem um tipo de contrato a termo é progredido mais rápido do que alguém sem termo e que já está efetivo até na própria organização. E é um pedaço contraditório com o que nós achamos normalmente. E a nível das conclusões é isto que eu posso dizer. E tu tinhas perguntado mais alguma coisa, foi o quê?
0: Sobre a relevância desta investigação para o setor. Bem, as conclusões já falam um pouco por si, mas...
5: E, assim, a nível da relevância, este é um setor onde a taxa de rotatividade e a retenção dos talentos é muito difícil. E pretendemos com esta investigação oferecer recursos aos recursos humanos conseguirem construir melhores caminhos de carreira nas suas organizações e ajudar na retenção de talentos. E também, em relação às conclusões, é uma coisa importante e tínhamos esquecido, que é a nível dos NUTS, a região do nosso país onde a progressão de carreira é mais rápida dos seus colaboradores é nos Açores. E as duas regiões piores do nosso país é na Madeira e no Algarve, que são aquelas regiões que são a base do nosso turismo. Então é um pedaço contraditório. Os dois sítios onde o turismo é mais forte são aqueles sítios onde os colaboradores, para serem progredidos, demoram mais tempo.
0: Isso é de facto bastante interessante, no mínimo, e que até diria que merece outras investigações futuras. E seguindo um pouco essa linha, tendo em conta as limitações deste estudo, desde logo o facto de ter tido por base dados administrativos, o que retira talvez uma componente qualitativa, que pistas é que nos pode dar precisamente para isto que estávamos a falar, para investigações futuras no tema?
5: Em relação a investigações futuras, uma das limitações é o que tu acabaste de dizer, sendo mais dados quantitativos. E no futuro, se pretendemos juntar dados quantitativos com qualitativos e começar a incluir a motivação do colaborador, o tipo de liderança, é tudo fatores que são muito importantes e que investigações futuras devem ser contidos. E outras sugestões é realizar esta mesma investigação, só que dentro da nossa economia, mas noutros setores, para podermos comparar diretamente os outros setores com o setor da hotelaria e percebermos o que é que muda em relação à progressão da carreira, o que é que num lado é mais fácil, o que é mais difícil no outro. E outra sugestão engraçada era fazer este estudo, mas noutros países, mas sempre no mesmo setor, para conseguirmos comparar Portugal com Espanha, Portugal com França, e conseguimos então perceber o que é que muda de país para país e quais são os fatores que mudam a nível de barreiras e aceleradores na progressão da carreira.
0: Perfeito. Por fim, por que caminhos espera enverdar académica e profissionalmente enquanto investigador de dados no setor?
5: A nível académico, fazer uma pausa, que fazer licenciatura e mestrado de seguida já foi difícil o suficiente, agora é respirar e quem sabe no futuro pode ser que dê para um doutoramento ou não, vai depender. E a nível de investigações futuras, neste momento é trabalhar tudo o que foi relacionado com o turismo, porque o turismo ainda há muitas situações para serem investigadas e, como dizem, o céu é o limite e o que aparecer aparece e vamos trabalhar.
0: Boa. Muito obrigado, Nuno, pelos minutos concedidos. Ficamos por aqui. Assim que nos acompanha desse lado, muito obrigado e não se esqueça que pode ouvir o Keep Talking na Rua FM, a Rádio Universitária do Algarve, nas plataformas Spotify, SoundCloud, YouTube e Apple Podcasts e

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Bem-vindos a mais um Sonoridades esta semana, com o objetivo de fazer mais uma viagem por este mundo fora. Desde já, agradeço aos meus ouvintes que seguem e fazem viagens maravilhosas neste mundo. Sonoridades, o programa que nos

Tem uns meninos bons novos hoje aí na rua, pra lá e pra cá, que corre pelo certo. Mas já tem uns também que eu vou te falar, viu? Só por Deus.

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1: Hein? Demorou? Então, bota na fita mais tarde que eu venho aí. Vou descer, porra, valeu. Moleque aí. Vai, chega aí.
2: Vai, vou meter broca ali embaixo, cheio de fome, né? Lá tem que ter
3: demorou,
1: vamos descer, cara. O menor tá com fome, a gente olha a cara ali embaixo.
3: Aí, hoje é o gigante que decide. Qual vai ser da gente, gigante?
4: Pra praia.
1: Já é. Pega uma grana, né?
3: Ainda dá um biscoitinho no teu cabelo.
1: Vambora. Bota.
5: Ai, meu irmão. A minha.

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